0: Se ne maiora.
1: É boiadeira.
2: É boiadeira.
1: Ana Castela.
0: Não, a princesa, gente.
3: Posição 11.

0: Posição 9.
1: Meu pai, cuidado que pode ser tarde demais. Fala pra ele, eu já cansei de falar pra ele isso aí.

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2: 9:42.
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7: 10:06. 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
1: Olá, uma excelente segunda-feira, né? Uma excelente semana para você que está ligado aqui na Melhor Rádio. Eu sou Kleber Salles, começando mais uma edição do Moment Love. 2 horas com o melhor do romantismo no seu rádio. Para você que acompanha a nossa programação, seja muito bem-vindo, seja muito bem-vinda. A partir de agora é momento de se apaixonar, é hora de curtir as mais especiais de todos os tempos. Para começar, tem o sucesso de Adele, All I Ask.

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5: 3:30.

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9: 4:04.

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2: Oba! De volta por aqui, 6h28. Manhã de terça-feira, 16 de junho de 2026. É bom lembrar que hoje é aniversário do município de Ouro Preto do Oeste. Tem festa? Tem festa para comemorar o aniversário? Tem, não sei, não ouvi falar. Mas enfim, é Ouro Preto do Oeste, completando hoje 45 anos de emancipação político-administrativa, tá bom? Hoje também comemora-se o Dia Internacional da Tartaruga Marinha. Olha aí, Dia Internacional da Tartaruga Marinha. Hoje é Dia Internacional das Remessas Familiares, Dia de São Francisco Regis. Hoje é Dia Internacional da Criança Africana. Hoje também é Dia da Unidade Nacional, tá bom? São essas aqui as datas comemorativas que temos para hoje. Vamos aos destaques no Agro Antena. Você ligado e antenado com a gente? Obrigado e bom dia, viu? Olha, o BNDES aprova crédito de 500 milhões para uma nova fábrica aí de etanol de milho no Mato Grosso, não é isso? O BNDES, 500 milhões, nova fábrica de etanol de milho que recebe aí esse financiamento. Essa nova fábrica no estado do Mato Grosso. Os preços do milho caem com expectativa de produção elevada no Brasil. Os preços do feijão seguem enfraquecidos devido à demanda menor. Ministério da Agricultura e a Polícia Civil apreendem bebidas clandestinas em Curitiba. A colheita de café da Espocacer se aproxima de 15% em área plantada. Isso? A soja e o milho sobem em Chicago com alerta de tempo seco nos Estados Unidos. 6h31, 6h31, você tá ligado, você tá antenado, tá sintonizado com a gente. Alozaço, obrigado, bom dia. Daqui a pouco eu vou falar pra você que uma porca no Brasil, ela bateu o recorde mundial. Ela deu à luz a 46 leitões. Superou o recorde mundial. Daqui a pouquinho eu vou trazer essa reportagem que fala dessa porca. Que porcaria, hein? Literalmente uma porcaria. Rapaz, 46. Outro dia eu trouxe uma aqui, acho que de 30 e poucos, né? Já é um número gigante. Agora você tem que ver a foto aqui. Mas enfim, daqui a pouco eu vou trazer aqui essa reportagem, tá joia? A falta de mão de obra desafia o agro e impulsiona programas de formação. Essa falta de mão de obra é realmente bastante preocupante com relação a todas as áreas, mas o agronegócio, né, sofre bastante porque é o setor primário, é onde tudo começa, até chegar à mesa, né, de todos, não é isso? Mas enfim, 6h33 aqui na antena. 6h33, a você ligadinho e antenado, os Estados Unidos lançam um pacote de 60 milhões para pequenos processadores de carne. A ureia volta ao preço pré-guerra, mas as vendas ainda não reagem. Agora são 6h33, você tá ligado, tá antenado, assim.

sintonizado com a gente. 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Só o que mexe com banana, e aí eles têm, né, aquelas bananas de enxerto e enfim, né? É difícil para substituir a original, aquela que a gente gosta mesmo, né? Por exemplo, a banana maçã, aquela originalzinha, aquela macia, aquela fininha, né? Você sabe, que você conhece, que você sente o sabor. 6:34 Vamos ver mais o que? Como é a relação com relação aqui ao boi gordo? Vamos ver como é que anda. Leve queda, ligeira queda no Brasil aí com relação ao boi gordo, que iniciou a semana. A indústria começa a avançar em suas escalas de abate enquanto aguarda o esgotamento de exportações da cota chinesa. Vamos ver como é que ficou aqui os preços. Na Bahia, 314, Goiás, 331, Mato Grosso, vizinho a Rondônia, 350, Mato Grosso do Sul, 344, Minas Gerais, 324. Todos esses estados aqui em leve queda, né? Em média aí de 0,57, 0,44, 82. No Pará, 341. Rondônia, 342, preço médio, leve queda de 1,07%. São Paulo, 352, queda de 0,26%. É isso aí, é o boi, né? Vamos ver como é que fica aqui a vaca, como é que fica a vaca aqui para Rondônia. 308, preço da vaca gorda, 308, é, 308, preço médio, uma queda de 3,26% da última sexta-feira para ontem. 3,26% de queda no preço da vaca gorda aqui em Rondônia. E a novilha? A novilha para o estado? 320, preço médio aqui para o estado de Rondônia, queda de 1,92%. 6:36, bom dia para você. Lembrando que o FUN Rural aqui em Rondônia é 1,5%, viu? O FUN Rural aqui para Rondônia é 1,5%, tá legal? 6:36. Olha, as queimadas podem provocar interrupções no fornecimento de energia em Rondônia, viu? Com a chegada do período de estiagem em Rondônia, a empresa de energia Energisa reforça o alerta para os riscos das queimadas próximas à rede elétrica. Além dos danos ambientais, o fogo pode provocar interrupções no fornecimento de energia, comprometer estruturas elétricas e colocar vidas em perigo. 2025 foram registrados 45 ocorrências de interrupção no fornecimento de energia causada por queimadas próximas à rede elétrica, impactando cerca de 16 mil clientes em todo o estado. Já em 2026, entre janeiro e junho, foram contabilizados 17 ocorrências que deixaram aproximadamente 6 mil clientes sem energia. O cenário acende o sinal de alerta, e especialmente diante das previsões climáticas que indicam a possibilidade aí de um super El Niño. Em 2026, o fenômeno, que pode intensificar o calor, reduzir os índices de chuva e agravar ainda mais os riscos de incêndios florestais na região amazônica. De acordo com a coordenadora, o clima seco aliado aos ventos fortes favorece o avanço rápido das chamas e aumenta os riscos aí para a população e para o sistema elétrico. E por aí vai, a população precisa ter ou estar consciente quanto aos riscos provocados pelas queimadas, que podem resultar em graves acidentes, ameaça à fauna e à flora, danos à infraestrutura elétrica e também interrupções aí no fornecimento de energia, tá bom? É bom sempre ficar atento, não é mesmo? 6:30 6:37, minha nossa,
Um montão de informações aqui para você que tá ligadinho comigo, para você que tá antenado. Veto a projeto dos safristas pode agravar a escassez de trabalhadores rurais, diz a FAESP. FIAP 2026 coloca Mato Grosso do Sul no centro do debate sobre segurança alimentar e energética. Estimativa do valor bruto da produção de 2026 é elevado pelo MAPA. Olha, a mudança no posto, o conselho marca para 24 de junho a votação de aumento da mistura do etanol na gasolina. É isso aí, você tá ligado, você tá antenado, tá sintonizado comigo. Alôzão, abraço, obrigado e bom dia. Uma porca de Minas Gerais dá luz a 46 leitões e supera o recorde mundial. Se o nascimento de 33, que nem eu disse outro dia, 33 leitões na Granja São Sebastião, em Itaporã, Mato Grosso do Sul, já impressionou, causando grande repercussão e milhares de compartilhamentos nas redes sociais no mês de maio, um novo registro elevou ainda mais o patamar da suinocultura brasileira. Uma porca, ela deu à luz a 46 filhotes. Isso aconteceu na última quinta-feira, dia 11. O parto aconteceu na Granja Cotia, em Piedade de Ponta Nova, Minas Gerais, cidade localizada a 210 quilômetros de BH. E durou quase 12 horas, revelou o proprietário João Antônio Bordini da Silva em entrevista ao Globo Rural. Essa porca estava na quarta gestação e, de longe, foi o maior número de leitões nascidos vivos. Nas demais foram 16, 18 e 21, respectivamente. Apesar da quantidade e do tempo, estão todos bem e saudáveis, inclusive a mãe, viu? É, rapaz. O elevado número de filhotes exigiu uma operação especial dos funcionários da granja. Como uma porca possui em média 16 tetos, foi necessário realizar um rodízio de mamadas para garantir que todos tivessem acesso ao colostro e alimentação adequada logo após o nascimento. Quando terminamos os primeiros procedimentos, eles também foram remanejados para as mães de leite, o que ajuda no desenvolvimento de cada um, completou aí o proprietário dizendo. Olha, recorde mundial, viu? O feito registrado em Minas Gerais pode entrar para a história. Isso porque o recorde atual do Guinness World Records para maior número de leitões nascidos em uma única leitegada, é isso que fala, leitegada, é de 37 filhotes, né? Marca inferior aos 46 da Granja Cotia. Então, o recorde mundial não era aqueles de 33. Claro que impressionou 33 leitões, mas o recorde mundial é de 37. Mas é inferior aos 46 da Granja Cotia, a porca que pariu agora na última quinta, dia 11. Diante da diferença, o proprietário pretende reunir a documentação necessária e solicitar o reconhecimento oficial junto à entidade. E caso o número seja homologado, a granja mineira, que possui 1,800 matrizes, passará a deter o recorde da categoria, superando em 9 leitões a marca reconhecida pelo Guinness marca aí, ela foi registrada em 1993. Faz tempo, hein? Hã? Faz tempo, hein? Então, olha aqui, ó. Se for confirmado realmente, ela vai passar a deter aí esse recorde da categoria, que supera os 9 leitões, é claro, que foi reconhecido em 1993. Minha nossa! O Brasil já registrou outros nascimentos expressíveis recentemente. Em 2023, uma porca deu à luz a 41 leitões em Faxinal dos Guedes, Santa Catarina. 2 anos depois, o nascimento de 45 filhotes em Luz, Minas Gerais. Mas, apesar disso, o recorde oficial do Guinness permanece em 37 leitões. Deve ter as suas razões. Mas, enfim, homem, 46? Minha nossa! Você vê a foto aqui?
Você deve se estar perguntando, como é que eu faço para ver? Aonde que tá? Tá no, deixa eu ver aqui, na revista Globo Rural, tá bom, gente? Tá na revista Globo Rural, na parte de suínos. Você vai lá, aí ele eletrônica aí, tá bom? Olha aqui, rapaz, mais ô ninhada de porco, ô porcaria grande, viu? Aqui você pode falar sem medo de ser feliz. Uma grande porcaria. 46 leitões. Homem. Pois bem, são 6:43. Falando em conquistas e recordes, aqui vizinho a Ouro Preto, Jaru, um jaruense, lá nos Estados Unidos, ele conquistou o título mundial de windsurfing, que é o handshorting, né? Olha aqui, rapaz. O jaruense Ítalo Luiz Fazolin Pinheiro alcançou um feito histórico no último domingo ao conquistar o título mundial de handshorting durante aí uma competição internacional realizada em Fort Worth. Ah, essa cidadezinha aqui é bem lá da onde o Pedro Berranteiro saiu, né? Olha aí no Texas, rapaz, no estado do Texas, nos Estados Unidos. Morando nos Estados Unidos há quase 5 anos, Ítalo apresentou o Brasil, a cidade de Jaru e o rancho Feijo Worth Farm, localizado em North Fork, né? Massachusetts, nos Estados Unidos, na disputa da modalidade equestre, que consiste aí na apartação de bovinos identificados por numeração realizada em duplas e com tempo cronometrado. É o handshorting. Apaixonado pela vida no campo e pelos cavalos desde a época em que vivia em Jaru, Ítalo decidiu buscar novas oportunidades nos Estados Unidos. Inicialmente trabalhou na área da construção civil, mas posteriormente recebeu a oportunidade de atuar em um rancho cuidando de cavalos, atividade que sempre esteve ligado à sua paixão. Foi nesse ambiente que ele conheceu o handshorting e passou a se dedicar ao esporte. Em pouco tempo começou a participar de competições em diversas cidades americanas, acumulando experiência e conquistando espaço entre os competidores da modalidade. O desempenho constante levou o jaruense ao maior campeonato internacional de windsurfing, realizado em Fort Worth, lá no Texas. Após garantir a classificação para a grande final, Ítalo teve atuação de destaque e conquistou o título de campeão mundial, levando o nome de Jaru e do Brasil ao lugar mais alto do pódio. A conquista representa um importante reconhecimento para o atleta, que construiu a sua trajetória no esporte após deixar Rondônia em busca de novas oportunidades e hoje se destaca em uma das principais competições equestres do mundo. Maravilha, hein? Aí, parabéns ao jaruense, o Ítalo, né? E é jaruense, é rondoniense, e tá de parabéns, rapaz, o Ítalo Luiz Fazolin, né? Pinheiro, olha só, viu? E isso aqui, para quem conhece, para quem sabe, para quem entende, é uma conquista gigante. Aliás, não é um título estadual, não é um título de um campeonato, né, que já é muito importante, mas aqui é um título mundial. Parabéns aí ao Ítalo. Falar nisso, em Jaru ali nós temos bastante competidores aí de handshorting, inclusive pista lá dentro do parque de exposições, enfim, certamente agora na Expo Jaru terá também um handshorting, né? Um abraço para os amigos do handshort lá, sempre que tem, eles me convidam para que eu possa, né? Conduzir lá as provas na locução, não é isso? Abraço forte ao grande Silaveia, né? Todos aqueles meninos ali, lá tem um forte apoio político também com relação a esse esporte, a todos os esportes. Parabéns, né? E é isso aí. O cara foi campeão mundial. Isso é algo gigante, um feito maravilhoso, não só para Jaru, mas para todo o estado de Rondônia. Ao seu currículo pessoal, grande Ítalo Ferreira. Parabéns. Muito bom. Finalizando por aqui o nosso Agro Antena de hoje. Gratidão, obrigado, bom dia.

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8: 6:50.
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16: Oba! De volta por aqui, você ligado e antenado, sintonizado aqui na frequência 100.7. Agora são 6:54, 6 para as 7. Bom dia, bom dia.

0: rapaz, é o Baitaca cantando aqui. O Rio Grande é desse jeito, né? Aí, bonito, pra você que tá ligadinho, pra você que tá antenado, tá sintonizado comigo, abraço, obrigado e bom dia. Um montão de gente com a gente, hein? Que maravilha, que beleza. O amigo Jean, lá no Estadão do Amazonas, tá ligado, tá antenado, ele falou bom dia, Rabelo, tamo ligado aqui. Aqui tem duas Alexa, uma fica em casa e a outra no curral pra não perder o programa mesmo. Aí, bonito. Ele falou, toca aí a moda boa aí, a loira do carro branco com o grande Daniel. Deixa com nós, meu querido amigo Jean. Alusão pra você, pra Rosângela, tá bom? Lá no Estadão do Amazonas, estão ligados. Tem duas Alexa, tem uma em casa e outra no curral. Aí não perde nenhum lance, não é isso, Jean? Ali o Zezinho falou que tem dois rádios também em casa, né? Um tá em casa e o outro tá no curral também, né, Zezinho? Aí, bonito. Tem gente que tem um na cozinha e outro na varanda, que aí na varanda tá mexendo no quintal, tá ajeitando pra aqui, pra ali, né? E tá ligado e não perde nenhum lance. Eita, aqui o rádio é bom por isso. Você pode deixar ele ligado e vai fazer as coisas. E ele tá falando, tá conversando, tá arrumando rolo. Abraço, gente, obrigado e bom dia, viu? Tudo de bom sempre. A quem? A Elizabeth, tá ligadinha comigo? Oi, minha amiga. Ela falou aqui, ó, bom dia, J. Rabelo. Deus abençoe a todos nós. Ofereço toda a programação para toda a família brasileira e meu esposo que já tá na lida. Ô, maravilha. Como é que tá você, minha querida? Tá tudo bem? Alôzás pra você, tá bom? É, maridão já tá na lida. Rapaz... Minha nossa, é verdade mesmo? Ah, então eu vou acreditar, você tá falando? Acabou o Clubão e Batuta, o grande, como é que é o nome do homem, rapaz? O maridão da Elizabeth, hã? Ah, esqueci o nome do homem aqui, daqui a pouco ele me dá um puxão de orelha, esqueci o nome dele aqui, né? É o grande Claudinei. Alôzaço lá no Texas de Rondônia, né, Elizabeth? Tudo de bom, minha querida? Alôzaço pra você, pra sua família, tá bom? A toda essa gente maravilhosa aí no Texas de Rondônia. Alô, Claudinei, como é que tá você, meu garoto? Abraço, obrigado e bom dia, viu? A Sheila Maria tá ligadinha comigo, ela falou bom dia, toca Linha do Tempo, Victor e Léo. Abençoada terça-feira para todos nós. Amém, obrigado, querida Sheila Maria, ligadinha e antenada com a gente. Olha, não acabou nem ficou pouco não, viu? Tem mais um montão de gente aqui comigo. Minha nossa, quanta gente aqui, hein? Ô, maravilha, 7 horas. Resultados aqui ainda da primeira rodada, Copa do Mundo 2026. Bélgica e Egito. 1-1 foi o placar do jogo. Irã e Nova Zelândia, 2-2. Espanha e Cabo Verde. Ontem eu disse que seria uma sapatada da Espanha pra cima do Cabo Verde. Foi o quê? 0-0. Diz que o goleirão lá não passou nem mosquito. Não passou nem mosquito o goleirão do Cabo Verde. É. Rapaz, você viu? 0-0 a Espanha e o Cabo Verde. Tivemos também a Arábia Saudita contra o Uruguai. O jogo ficou em 1-1. Tá bom? Foram os jogos de ontem. Pela Copa do Mundo. Tá rolando nos Estados Unidos, no México e também no Canadá. Hoje tem França e Senegal. Eu acredito que é uma sapatada da França pra cima do Senegal. Mas será? Hã? Já não foi assim com a Espanha e o Cabo Verde, né? Pois então. Mas eu acho que a França ganha. O Iraque também tem time de... vai jogar contra a Noruega. Rapaz, tem muitas seleções esse ano, essa vez, hein? Tem muitas seleções mesmo. Então aqui a Noruega enfrenta o Iraque. Hoje também, sabe quem que joga hoje? Argentina, é. Argentina vai enfrentar a Argélia. Ah, deixa eu ver quem mais aqui. A Áustria hoje vai enfrentar a Jordânia. São jogos de hoje pela Copa do Mundo 2026. Daqui a pouquinho eu volto, vou atender mais um montão de gente, tem mais um montão de pedido musical, enfim. Tá todo mundo ligado e antenado aqui na frequência 100.7, Rádio Antena FM, Ouro Preto do Oeste, Rondônia.
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2: 78, bom dia. Obrigado, você ligado e antenado, sintonizado com a gente. Falouzão aqui pro grande Paulo César. Tá lá nos Estados Unidos da América. Tá ligado, tá antenado. Num lugar longe, bem longe, no alto da colina. É aquela uma que você quer ouvir, né, Paulo César? Deixa comigo. Daqui a pouquinho toca essa moda bonita aí, viu? Alusão pra você, sua querida esposa, família, a todos os nossos compatriotas aí nos Estados Unidos da América, ligados e antenados com a gente. Abraço, obrigado e bom dia, bom dia. Quem mais aqui tá ligadinho comigo? Ah, bom dia, Rabelo. Alguém mandou um bom dia, Rabelo, aqui, deixa me ver. Ah, não tem o nome, né? Tudo bem, o Dodô tá ligado comigo, né, Dodô? Bom dia! Como é que tá você, tudo bem? Abraço, meu garoto, obrigado, valeu. Linha 80, um eco de audiência. Janailton falou aqui, ó, bom dia, estamos na escuta. Manda um abraço aí pro meu amigo Vitor Crestan, Joelma, sua esposa, na linha 80, o Vitor Crestan é seu ouvinte de carteirinha, mas é mesmo, não, 4h da matina, eu chego aqui, ele já tem mensagem do Vitão, já manda o seu tradicional bom dia, Fio, nosso ouvinte, não só o Vitor, uma gente maravilhosa, ligada sempre, antenada, abraço, Janailton, obrigado e bom dia, bom dia. Olha aqui, ó, lá nos Estados Unidos da América, tá comigo o grande Everson. Ô, Everson, como é que tá você, meu garoto? Ele tá ligado, tá antenado, tá me ouvindo lá no veículo, hein? Oba! Lá no estado de Massachusetts, nos Estados Unidos da América. Abraço, meu irmãozinho, tudo de bom aí, sempre, viu? Deus proteja, livre, guarde e um trabalho abençoado e maravilhoso pra você e pra todos os nossos compatriotas aí. Tá bonito? Val Alves já mandou o seu tradicional joinha, o seu, né? O seu polegar esticado. Ô, Val, como é que tá você, meu garoto? Obrigado e bom dia, viu? A Janete, lá do bairro Jardim Novo Estado, ela falou bom dia. Bom dia, Janete. Como é que tá você, menina? Tudo bem? Abraço, bom dia, tá? Pra você e pra sua família, tá joia? Tem mais um montão de gente aqui, não acaba nem fica pouco, é igual coceira de macaco. Toda hora que você olha tem áudio, tem mensagens. Tem bom dia. Macaquinho, toda hora que você olha, ele tá aqui, ó. Tá se coçando. É igualzinho. Isso é bênção. Amo demais isso, viu? A participação, a interação de vocês, ouvintes. 7:10. 24 horas de amor.

0: Se não tem. Aí você ouviu o João Paulo e o Daniel cantando A Loira do Carro Branco aqui no nosso Bom Dia Antena. Bom dia pra você, ligadinho. Bom dia pra você, antenado, sintonizado. Às 7:17 agora. 7:17. Ô, rapaz. O que o Walter. Eu falei aqui que eram bastante seleções. Na Copa do Mundo são 48, não é isso, meu amigo Walter? O grande Walter Fernandes lá no Ji-Paraná, tá ligado, tá antenado, 48 seleções na Copa. Esta primeira fase classificam 32, é isso? As 13 primeiras e as 12 segunda colocada. Ah, entendi. E os 8 melhores terceiro lugar. Ah, então tá joia. E no total são 32 que classificarão aí para a segunda fase, não é isso, Walter? Tá dado o recado, então. Muito obrigado, meu garoto. Obrigado e bom dia. Aqui deixa eu trazer informações para você que tá ligadinho, para você que tá antenado com a gente. Essa gostosa manhã de terça-feira, você sintonizado aqui na frequência 100.7. Tem moda, tem prosa, tem informação. E a gente vai juntinhos por aqui de segunda a sábado. Todas as manhãs nós estamos por aqui. Com muito prazer, com muita alegria, viu? Olha os destaques aqui. Vamos ver aqui os destaques que a gente tem. O ICE é uma polícia americana, é isso? Prendeu um brasileiro apontado como ex-líder do PCC e também do Comando Vermelho. Ele foi preso lá nos Estados Unidos da América. Tem gente que não tá gostando, né? A questão aí de classificar como terroristas o pessoal aí do comando e também do PCC, né? Mas enfim. O fim da escala 6x1 pode aumentar tarifas de ônibus em até 8%, diz entidades. O fim da escala 6x1, certamente tudo vai aumentar, isso aí não tem dúvidas, né? 7:19. Uma pesquisa futura Apex mostra que. Deixa eu ver aqui. A questão das pesquisas eleitorais aqui. Futura Apex mostra o atual presidente Lula com 48,1 e Flávio Bolsonaro com 42,9% no segundo turno. A gente tem aqui, falar em segundo turno, falar aqui, tem eleições no Peru. Olha pra você ver, foi domingo, já é terça-feira, foi domingo atrasado as eleições lá e ainda não foram todas as urnas apuradas. Mas olha aqui, 99% das urnas apuradas. Keiko lidera a disputa contra Sanches. Os candidatos Roberto Sanches da Juntos pelo Peru e Keiko Fujimori da Força Popular disputam voto a voto na eleição presidencial no Peru em segundo turno. A votação foi no domingo dia 7 e a apuração segue em curso. Na noite da última segunda-feira, dia 15, ontem, a apuração chegou a ultrapassar os 99% das urnas apuradas. A candidata de direita segue um pouco à frente do esquerda, né? De acordo aí com os dados do Escritório Nacional de Processos Eleitorais, o OMP, 98,11% das urnas foram apuradas. Às 1h da madrugada aí de hoje, terça-feira, dia 16, os candidatos têm mais de 32 mil votos de diferença. A Keiko Fujimori, ela tem 50,08%. O Roberto Sanches, 49,91%. Por volta das 22h do domingo de votação, o órgão eleitoral peruano divulgou os primeiros dados oficiais da apuração. Keiko Fujimori largou na frente, 5 pontos percentuais à frente de Roberto Sanches. Enfim, resumindo, né, a diferença aí, passando dos 30 mil votos de um para o outro. Mas num país com 18 milhões de eleitores, ou seja, com 18 milhões que foram às urnas, na verdade tem mais eleitores aptos a votarem. São 26 milhões de eleitores, mais de 18 mil foram às urnas. E aí, né, esse empate técnico porém com a candidata Keiko Fujimori, candidata de direita à frente lá no Peru. 99% apurado, já tá no finalzinho da apuração, com as questões lá no Peru que dificultam um pouco aí as apurações, a questão da logística e enfim. 7:22 aqui na antena, daqui a pouquinho a gente volta com muito mais.
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0: Estamos de volta por aqui. Você ligado e antenado na frequência 100.7. São 7:27, 7:27. 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Um abraço, obrigado e um bom dia pra senhora. Ela quer ouvir o Cerca de Espinhos, daqui a pouquinho eu vou tocar essa bonita canção com o trio Parada Dura, tá bom, dona Geni? Alô, Zaço, obrigado.

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2: 2:40.
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Vou mandar um alô especial agora pra Nelita, pro Rony. Já falei da Marineide mais cedo, mas vou mandar de novo alô pra ela. Toda a galera de Ministro Andreasa também. Galera que nos acompanha até em Rondolândia pelo aplicativo. Tem uma galera que acompanha, nos acompanha pelo aplicativo da Antena fora do estado de Rondônia. Isso é muito bom, né? Obrigado pelo carinho de vocês. DDD 69-99608-0800. Esse é o nosso WhatsApp. Fala pra mim de onde você tá acompanhando o Hits da Tarde de hoje. Enquanto você participa, a gente vai curtir mais música chegando aqui na nossa programação. Tá valendo, hein? Participa, pode mandar mensagem e bora de música.

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8: 3:01.
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Dando continuação ao Hits da Tarde desta terça-feira. Muito bem, uma lua especial para você que nos acompanha pelos quatro cantos do estado de Rondônia. O Hits da Tarde vai ao ar até às 5 horas. Então, se você quer ouvir a sua música preferida por aqui, não perde tempo, tá? E falando em não perder tempo, para quem se inscreveu no Enem, as inscrições foram prorrogadas até a última sexta-feira e você tem até amanhã, quarta-feira, para pagar a sua inscrição. Se você ainda não pagou essa bendita taxa de inscrição, não perde tempo, vai lá e paga esse trem logo para você poder fazer o Enem 2026 e quem sabe, né, garantir uma vaga em uma universidade. Que coisa boa, né? Usar a nota do Enem para ganhar bolsa de estudo também. Eita laia! Bora lá? Vamos de música. Enquanto isso, você vai pensando, cadê a sua taxa de inscrição para você pagar, né? 996080800. Esse é o nosso WhatsApp. Participa. Enquanto isso, bora de música.

0: Gente, mais um intervalo chegando no Hits da Tarde de hoje, terça-feira. Bem ligeirinho mesmo, tá? Não saia daí, continue na sintonia, participando do WhatsApp. Manda sua mensagem aí, não perde tempo, não. É bem rápido, vou tomar uma água e já tô de volta.
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4: 13:19.

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Chegando mais sucesso pra você aqui no Hits da Tarde. Nossos intervalos são bem rápidos pra você não perder, né? As músicas boas que a gente toca aqui. Você que nos leva de carona pelas estradas, rodovias, BRs de Rondônia. Você que nos acompanha do trabalho. Você que tá em casa, descansando nesse momento. Obrigada pelo carinho, pela sintonia. Você pode participar comigo no 996-080800. Esse é o nosso WhatsApp para sua participação. Então, gente, olha aí, aproveita, manda o seu recadinho para cá. De onde você estiver acompanhando a programação da antena, né? Pode estar em casa, no trabalho, no carro. Pode estar por várias cidades aqui do estado de Rondônia, onde a gente tem a nossa sintonia. Também pode ser pelo aplicativo, pela Alexa ou redeantenafm.com.br. Não há desculpas para não acompanhar a programação da maior rede de rádios de Rondônia, Antena FM. É isso mesmo. Então, bora comigo que tá chegando mais música na sua programação.